0: E
1: Mara
0: boa
1: quanto
0: matéria ingenzi.
1: é que faura?
0: Ah, faura quatro. Vamos sim, o senhor ganhou sim, eu adoro. Próximo depois, cima e

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